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0: 9:04. 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
0: 9:18. 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
7: 9:32.
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11: 9h50. 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
3: 10:06. 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
3: 10:18.
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8: 10h34.
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1: Minuto da Inclusão.
2: Olá, Brasil. Existem diversas palavras e expressões incorretas referentes às pessoas com deficiência, que, na verdade, traduzem preconceitos presentes na sociedade. Inválido, paralítico, excepcional ou portador de necessidades especiais são alguns exemplos usados ao longo da história e ainda hoje muito difundidos. Esses termos indicam

0: ideias erradas, pois estão relacionados com as noções de incapacidade, ineficiência e dependência. A expressão correta é pessoa com deficiência, ou seja, primeiro vem a pessoa e depois sua deficiência, que representa uma condição também determinada pelo meio econômico e social no qual a pessoa está inserida. Assim, quanto mais acessível for o ambiente social, menor é a limitação da pessoa. Portanto, vamos usar e divulgar o termo correto e o seu significado, e com isso, combater o preconceito. Tuca Munhoz para o Minuto da Inclusão.
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8: 10h50. 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
10: 11:02.
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0: 11:18. 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
8: 11h35.
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8: 11:47.
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0: 12:04. 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
14: 19:00. 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
0: 00:33. 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
1: Minuto da Inclusão.
2: Olá, Brasil. Existem diversas palavras e expressões incorretas referentes às pessoas com deficiência, que, na verdade, traduzem preconceitos presentes na sociedade. Inválido, paralítico, excepcional ou portador de necessidades especiais são alguns exemplos usados ao longo da história e ainda hoje muito difundidos. Esses termos indicam ideias erradas, pois estão relacionados com as noções de incapacidade, ineficiência e dependência. A expressão correta é pessoa com deficiência, ou seja, primeiro vem a pessoa e depois sua deficiência, que representa uma condição também determinada pelo meio econômico e social no qual a pessoa está inserida. Assim, quanto mais acessível for o ambiente social, menor é a limitação da pessoa. Portanto, vamos usar e divulgar o termo correto e o seu significado, e com isso, combater o preconceito. Tuca Munhoz para o Minuto da Inclusão.
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10: 1:22. 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
4: 1:33. 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
8: 1h48.
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7: 2:04.
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8: 2:32.
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6: 2h48.
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0: 2h59.
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7: 3:04.
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2: 3:17. 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
9: 3h32.
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7: 3h48.
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7: 4 e 2.
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2: Olá, Brasil. Existem diversas palavras e expressões incorretas referentes às pessoas com deficiência, que, na verdade, traduzem preconceitos presentes na sociedade. Inválido, paralítico, excepcional ou portador de necessidades especiais são alguns exemplos usados ao longo da história e ainda hoje muito difundidos. Esses termos indicam ideias erradas, pois estão relacionados com as noções de incapacidade, ineficiência e dependência. A expressão correta é pessoa com deficiência, ou seja, primeiro vem a pessoa e depois sua deficiência, que representa uma condição também determinada pelo meio econômico e social no qual a pessoa está inserida. Assim, quanto mais acessível for o ambiente social, menor é a limitação da pessoa. Portanto, vamos usar e divulgar o termo correto e o seu significado, e com isso, combater

0: combater o preconceito. Tuca Munhoz para o Minuto da Inclusão.
1: Realização: Instituto MIDI. www.midi.org.br. 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
7: 4h25. 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
1: Eu sou Maria Clara de Souza, sou Fábio Silva Lima, sou Orlando Barreto Pereira, eu sou Gilvana, eu sou Lourenço.
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5: 4:35.
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11: 4h48.
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6: 5 e 5.
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7: 5:19.
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7: 5:33.
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8: 5h48.
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0: 6:02.
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0: 6:06.
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0: 6:16. 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
0: 6h33. 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
7: 6h46.
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9: 7:04. 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
0: 7:18. 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
2: Olá, Brasil. Existem diversas palavras e expressões incorretas referentes às pessoas com deficiência, que, na verdade, traduzem preconceitos presentes na sociedade. Inválido, paralítico, excepcional ou portador de necessidades especiais são alguns exemplos usados ao longo da história e ainda hoje muito difundidos. Esses termos indicam ideias erradas, pois estão relacionados com as noções de incapacidade, ineficiência e dependência. A expressão correta é pessoa com deficiência, ou seja, primeiro vem a pessoa e depois sua deficiência, que representa uma condição também determinada pelo meio econômico e social no qual a pessoa está inserida. Assim, quanto mais acessível for o ambiente social, menor é a limitação da pessoa. Portanto, vamos usar e divulgar o termo correto e o seu significado, e com isso, combater o preconceito. Tuca Munhoz para o Minuto da Inclusão.
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0: 7:34. 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
8: Essa vocês vão cantar, né?

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4: 7h47. 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
2: 8 horas.
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4: Olá, estamos começando mais um Jornal da Assembleia. Confira na edição de hoje. Rio Grande do Norte institui política de enfrentamento à violência política contra a mulher. Inscrição do INSEJA 2026 pode ser feita até o dia 15 de maio. SENAC abre inscrições para mais de 3.500 vagas gratuitas de cursos de qualificação. Eu sou Carlos Henrique Góes e trago essas e outras notícias agora.
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4: O governo do estado sancionou a Lei nº 12.719, de iniciativa da deputada Cristiane Dantas, do PSDB, que institui a política de enfrentamento à violência política contra a mulher no estado. Esse arcabouço legal representa um avanço significativo na proteção da presença de mulheres nos espaços de decisão e poder. Conforme o texto, considera a violência política contra a mulher qualquer ação ou omissão destinada a impedir ou restringir o exercício.

0: exercício de seus direitos políticos. A abrangência da participação política é igualmente ampliada, estendendo-se para além do exercício do mandato eletivo e contemplando a atuação em partidos, movimentos sociais, manifestações e diversas formas de militância. Entre os objetivos centrais delineados por essa política estadual estão a criação de canais específicos para denúncias, o incentivo à formação política feminina, o monitoramento sistemático de candidaturas de mulheres e o desenvolvimento de ações voltadas à ampliação da representatividade feminina em todas as esferas políticas. A defensora da proposta na Assembleia Legislativa, a deputada Cristiane Dantas, enfatizou que a lei visa garantir respeito, segurança e igualdade às mulheres que ocupam ou desejam ocupar espaços políticos. A parlamentar ainda pontuou que a violência política afasta mulheres da vida pública e que enfraquece a democracia. Inscrição do INSEJA 2026 pode ser feita até 15 de maio. Detalhes com Yane Maria.
1: As inscrições gratuitas para o Exame Nacional para a Certificação de Competências de Jovens e Adultos, INSEJA 2026, estão abertas até a próxima sexta-feira, dia 15. Os estudantes podem se inscrever no sistema INSEJA. No momento da inscrição, o candidato deve selecionar o estado e município onde deseja fazer a prova e escolher a instituição certificadora. O exame é uma oportunidade para jovens e adultos que não concluíram os estudos na idade apropriada e que buscam a certificação do ensino fundamental ou ensino médio. A participação no exame nacional é voluntária, gratuita e destinada a qualquer um que tenha a idade mínima exigida na data da realização da prova, 15 anos completos para ensino fundamental e 18 anos completos para o ensino médio. A emancipação legal não altera a idade mínima para a inscrição do participante no INSEJA Nacional 2026. O INSEJA avalia competências, habilidades e saberes adquiridos no processo escolar ou extraescolar. As provas serão aplicadas pelo Instituto Nacional de Estudos e Pesquisas Educacionais Anísio Teixeira, o INEP, no dia 23 de agosto, em dois turnos, em todos os estados e no Distrito Federal. O exame é composto por quatro provas objetivas e uma redação, tanto para o ensino fundamental quanto para o ensino médio. Yane Maria para o Jornal da Assembleia.
2: Emprego.
0: Senac abre inscrições para mais de 3.500 vagas gratuitas em cursos de qualificação profissional no Rio Grande do Norte. Cleide Villanova traz detalhes.
3: O Senac RN abriu nesta segunda-feira as inscrições para quase 3.600 vagas gratuitas em cursos de capacitação profissional nas modalidades presencial e à distância. As inscrições seguem abertas até 23 de maio através do site do Senac RN. Segundo a entidade, a iniciativa busca ampliar o acesso da população à educação profissionalizante em áreas com alta demanda no mercado de trabalho. Entre os cursos ofertados estão atendente de farmácia, manicure e pedicure, recepcionista, barbeiro, garçom, confeiteiro e programador de sistemas. Para participar da seleção presencial, os candidatos devem atender aos critérios estabelecidos em edital, incluindo renda familiar per capita de até 2 salários mínimos, além de estar matriculado ou ser egresso do ensino médio. Já para os cursos EAD, a matrícula está condicionada à disponibilidade de vaga e à apresentação da documentação exigida, que pode ser conferida no site rn.senac.br. Cleide Villanova para o Jornal da Assembleia.
0: A seguir você confere. A Assembleia fortalece gestão da Previdência Complementar em agendas em Brasília. Tribunal Regional Eleitoral está com inscrições abertas para mesário voluntário em 2026. Planos de saúde coletivos têm reajuste médio de 10%.
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4: A Assembleia Legislativa do Rio Grande do Norte consolidou os resultados de uma importante missão institucional cumprida em Brasília, voltada ao aprimoramento da gestão da Previdência Complementar. A comitiva do Parlamento Potiguar participou na última semana em uma série de reuniões técnicas na capital federal com o objetivo de reforçar a governança, a transparência e a segurança jurídica dos procedimentos vinculados ao plano de previdência dos servidores. O primeiro compromisso ocorreu na Superintendência Nacional de Previdência Complementar, órgão responsável pela regulação e fiscalização do setor. O diretor-geral da Casa Legislativa, Augusto Viveiros, e a coordenadora de Previdência Complementar, Maria Alcilene Silva Fernandes, foram recebidos pela equipe técnica e de licenciamento da autarquia. Durante o encontro, foram discutidos ajustes no regulamento do Plano Alerneprev e a conformidade normativa das ações administrativas para assegurarem que a gestão siga os mais rigorosos padrões de controle. Na sequência, a representação da Assembleia Legislativa dirigiu-se à BB Previdência para um alinhamento operacional com a entidade executora do plano. A reunião contou com a presença do diretor-presidente da instituição, Sandro Grando, e diretores de operações. O foco central do diálogo foi a avaliação de estratégias para otimizar os fluxos internos e elevar a excelência no atendimento prestado aos participantes, consolidando a parceria entre o Poder Legislativo e a instituição financeira. O Tribunal Regional Eleitoral está com inscrições abertas para mesário voluntário 2026. Detalhes com Cleide Villanova.
5: Os tribunais regionais eleitorais estão com um cadastro aberto de mesários voluntários para as eleições gerais de 2026. A inscrição é permanente e pode ser utilizada em futuras convocações. Podem se inscrever eleitores com mais de 18 anos e em situação regular com a Justiça Eleitoral. São impedidos candidatos parentes até segundo grau de candidatos, dirigentes partidários com função executiva e autoridades policiais. O cadastro pode ser feito pelo aplicativo e-Título, pelos sites dos TREs ou diretamente no cartório eleitoral. A convocação, quando ocorre, é formalizada pela Justiça Eleitoral com informações sobre função, treinamento e local de atuação. O serviço é voluntário, com auxílio alimentação de R$ 65,00 por turno e benefícios como folgas compensatórias e possibilidade de uso da atividade em concursos públicos e atividades acadêmicas. O primeiro turno das eleições ocorre em 4 de outubro deste ano, com eventual segundo turno em 25 de outubro. Cleide Villanova para o Jornal da Assembleia.
6: Economia.
4: Planos de saúde coletivos têm reajuste médio de 10%. Detalhes com Yane Maria.
7: Os planos de saúde coletivos tiveram reajuste anual médio de 9,9% nos dois primeiros meses de 2026. Essa variação é a menor em 5 anos, mas representa mais que o dobro da inflação oficial medida. Os dados se referem aos reajustes anuais praticados pelas operadoras nos dois primeiros meses do ano e foram divulgados pela Agência Nacional de Saúde Suplementar, ANS, órgão regulador do setor. A última vez em que os planos coletivos, aqueles contratados por empresas, empresários individuais e associações de classe, tiveram reajuste médio menor que o do início do ano de 2026, foi em 2021. Quando subiram 6,43%. Em 2021, ano da pandemia de Covid-19, os planos subiram menos porque o isolamento social levou à redução na realização de consultas, exames e cirurgias eletivas. Para o efeito de comparação, em fevereiro de 2026, a inflação oficial, dada pelo Índice Nacional de Preços ao Consumidor Amplo, IPCA, ficou em 3,81%. O Instituto de Defesa de Consumidores, uma organização independente, costuma criticar aumentos acima da inflação. Em 2025, segundo a ANS, o setor de saúde suplementar registrou receitas totais

0: mais de 391,6 bilhões de reais, com lucro líquido acumulado de 24,4 bilhões, o maior já registrado. Yane Maria para o Jornal da Assembleia.
1: Previsão do tempo.
2: A previsão do tempo para Natal nesta terça-feira traz sol com algumas nuvens e pode chover rápido durante dia e noite. Máxima de 29 e mínima de 24 graus. Eu sou Carlos Henrique Góes e essas foram as principais notícias de hoje no Jornal da Assembleia. Nós voltamos amanhã às 8 horas com a reprise desta edição. Até lá.
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1: 8:12. 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
6: 8:17. 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
7: 8h33. 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
7: 8h48.
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6: 9:03. 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
1: 9:13.
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9: 9:18. 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

0: para ser aprovado por unanimidade.
1: O terceiro projeto, também sobre a minha relatoria, trata-se do número 180/2026, o processo 1216/2026, iniciativa do deputado Francisco do PT. O projeto de lei reconhece como patrimônio cultural e material do Estado do Rio Grande do Norte o coco no pé. Esse projeto é pela admissibilidade da matéria, com apresentação substitutiva, que não altera o teor do presente projeto. Na justificativa parlamentar 12, que é o coco no pé, é, segundo suas próprias definições, um coletivo, um movimento, um evento, um projeto, uma brincadeira, uma roda de coco aberta e gratuita que acontece mensalmente no pé do Morro do Careca, Natal, Rio Grande do Norte. Desde 2014, o projeto surgiu a partir de brincantes, pesquisadores, artistas, como também moradores da Vila de Ponta Negra, pela vontade e necessidade de retomar a brincadeira do coco de roda potiguar no pé do Morro do Careca. Portanto, o relatório é pela admissibilidade.
0: Agradeço, deputado deputado Ubaldo. São 12 anos de tradição do coco de roda, intitulado Coco no pé do Morro do Careca. E aqui é uma homenagem muito especial aos artistas e moradores da Vila de Ponta Negra. Em discussão, em votação.

0: Parecer aprovado por unanimidade.
1: O quarto e último projeto sobre a minha condução é o projeto de lei 177/2026, o processo 1213 também 2026, iniciativa do deputado Nelta Queiroz. O projeto de lei reconhece a cavalgada de Santana como patrimônio cultural e material do Rio Grande do Norte, inclui evento no calendário oficial de eventos do Estado. Esse projeto é pela admissibilidade da matéria, com apresentação de emenda modificativa encartada na CCJ. Na justificativa, o parlamentar do Esca Cavalgada foi criada no ano de 2001 por iniciativa de vaqueiros integrando a Associação Dois Vaqueiros Amadores, nascendo como um ato de fé, tradição e agradecimento pelas chuvas, ou seja, pela fartura e pela proteção aos rebanhos. Ao longo dos anos, o evento cresceu de forma significativa, passando de um grupo inicial de pouco mais de 30 cavaleiros para reunir atualmente mais de 1.600 participantes entre vaqueiros, amazonas e admiradores vindo de diversas regiões do Rio Grande do Norte e de outros estados. Portanto, o meu relatório é pela admissibilidade.
0: Agradeço, deputado Ubaldo. Em discussão, em votação.

0: Parecer aprovado por unanimidade. Registro também aqui a presença da FEComércio aqui entre nós. Sejam bem-vindos mais uma vez a esta casa. Não havendo...
1: Presidente.
0: Pois não.
1: Pela ordem.
0: Pela ordem, deputado Ubaldo.
1: Eu quero só também fazer um registro através do nosso amigo Fernando, que está aqui da FEComércio, que a FEComércio vai realizar um grande evento aqui no estado, né, a Semana S, que é de 9 a 14, né, agora do mês de junho. Isso será muito importante para o Rio Grande do Norte, para o incentivo ao comércio da nossa querida cidade natal. Mando um abraço ao nosso presidente Marcelo Queiroz, né, que inclusive faz um grande trabalho representando o comércio do Rio Grande do Norte. Então, com certeza, vai ser um grande evento e esta casa, através dos parlamentares, com certeza participará pela importância que o mesmo tem. Obrigado.
0: Agradeço, deputado Ubaldo, agradeço aos colegas deputados aqui presentes, às assessorias. Informo

temos alguns projetos que concedem cidadania potiguar que deixaremos pautados para a próxima reunião. Nada mais havendo a tratar, está encerrada essa reunião, convocada uma próxima para terça-feira, hora regimental.

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4: 10h34. 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
6: As sessões solenes representam momentos significativos no calendário legislativo, onde o plenário se reúne para celebrar eventos relevantes ou prestar homenagens a pessoas que se destacam dentro e fora da instituição. Durante essas sessões, é deliberado o requerimento de qualquer deputado. Uma característica marcante das sessões solenes é a permissão para a presença de convidados especiais, tanto à mesa quanto no recinto do plenário. Isso cria um ambiente que prestigia figuras importantes para a sociedade potiguar, fortalecendo laços e reconhecendo contribuições significativas para o Estado. As sessões solenes na Assembleia Legislativa do Rio Grande do Norte são momentos de celebração, reconhecimento e prestígio, reforçando o papel da instituição como um espaço de valorização e representatividade.
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2: 10h38.
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2: 10h39.
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2: 10h41.
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7: 10h47.
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0: da Assembleia Legislativa do Estado do Rio Grande do Norte. Havendo o número legal, declaro aberta a sessão. Invocando a proteção de Deus, em nome do povo do Rio Grande do Norte, iniciamos os nossos trabalhos. Convido com enorme prazer o deputado Tomba Faria e o deputado Galeno Torquato para ocuparem a primeira e a segunda secretaria, respectivamente. Passamos ao horário destinado ao expediente. Com a palavra, o primeiro secretário, nobre amigo deputado Tomba Faria, para fazer a leitura do expediente do dia de hoje. Meu caro amigo deputado Tomba Faria, Vossa Excelência tem a palavra.
1: Bom dia, senhor presidente. Bom dia a todos os deputados que aqui se encontram. Bom dia àqueles que se encontram nas galerias, que nos assistem pela TV Assembleia, que nos escuta pela Rádio Assembleia. Todas as pessoas que nesse momento se encontram aqui. Requerimento da deputada Ivaneide de Basílio. Requer a Urbana realização dos serviços de limpeza e remoção de lixo e entulhos e capinação e varrição de rua, Chile, Ribeira e Natal RN. Deputada, projeto de lei da deputada Cristiane Dantas. Reconhece como de utilidade pública estadual a Associação de Projetos de Assentamento da Reforma Agrária.

Isso Suarano, dos colonos situado no município de Parelhas. Secretaria de Desenvolvimento Econômico, SEDEC, comunica o convênio em termo de fomento 1-2026 com o SEDEC FEMURNE. Comunicação do deputado Baldo Fernandes, justifica a ausência da sessão do dia 7/5/2006 por desempenho externo na atividade parlamentar. Requerimento do deputado Eudiano Macedo, solicita junto ao governo do estado, através da CESET, reforço policial através das rondas ostensivas ou de viaturas na Avenida Governador Antônio de Melo de Silva, no bairro Potengi, na Zona Norte de Natal. Requerimento do deputado Neil Diorge, solicita a instalação de 2 a 3 redutores de velocidade na rodovia RN-076, no trecho urbano que corta o município de Olho d'Água dos Bois. Requerimento do deputado Neil Diorge, requer a realização de audiência pública acerca da temática Novo Marco Legal do Meio Ambiente no Rio Grande do Norte, atualização da Lei 272/2004. Projeto de lei, deputada Justiça, requer que seja reconhecido como patrimônio histórico cultural no estado do Rio Grande do Norte, a Academia Sabugiense de Letras e Artes. Ofício do Tribunal de Justiça, dispõe sobre a extensão de servidores do Poder Judiciário do Rio Grande do Norte a efeitos remuneratórios concedidos na Lei Complementar nº 77, de 3 de janeiro de 2025, que altera a Lei Complementar Estadual nº 715, de 21 de junho de 2022, para dispor sobre a conversão em pecúnia de direitos funcionários do servidor do Poder Judiciário do Estado do Rio Grande do Norte. Ofício Secretaria da Agricultura e Pecuária de Pesca. Celebração do convênio entre a Secretaria do Estado da Agricultura e Pecuária de Pesca e o município de São Paulo do Potengi. Ministério da Justiça e Segurança Pública, comunicado repasse financeiro e convênio 904.593/2020. Requerimento do deputado Ezequiel Ferreira. Moção de pesar pelo falecimento da advogada Khadija Capuchu Roque Ximenes, em Natal, RN, encaminhado ao viúvo advogado André Ximenes e aos pais desembargador Berenice Capuchu e advogado Olavo Roque. Requerimento do deputado Ezequiel Ferreira, solicitando um estudo de viabilidade para a extensão do saneamento básico do calçamento da rua do município de Brejinho. Ainda o deputado Ezequiel Ferreira, solicitando a disponibilidade de um ônibus escolar para atender aos estudos aos estudantes que residem na zona rural do município de Florena, RN. Deputado Ezequiel Ferreira, solicitando a perfuração e instalação de poste tubular no município de Ceará-Mirim. Ainda o deputado Ezequiel Ferreira, solicitando a reforma e climatização da Escola Estadual Marcílio Teixeira, localizada no município de Pedra Grande. Requerimento do deputado Kleber Rodrigues, requerimento solicitando a implantação de sinalização viária da RN-002, trecho que interliga os municípios de Lagoa Salgada e o município de Boa Saúde. Requerimento do deputado Baldo Fernandes, solicita a Caerna retirada de tubos instalados na passarela do bairro Novo Juremal, em São Paulo do Potengi. Requerimento do deputado Baldo Fernandes, requer o DR sinalização horizontal e vertical na faixa pedestre do redutor da velocidade do RN-120, em São Paulo do Potengi. Requerimento do deputado Kleber Rodrigues, requerimento solicitando a criação de um espaço destinado ao atendimento de pessoas com transtorno no aspecto autista, TA, denominado Central, acolhe a unidade central do cidadão em Nova Cruz. Requerimento do deputado Terezinha Maia, requeiro que seja encaminhado à mesa diretora desta augusta Casa Legislativa, presente justificativa de ausência da sessão plenária a ser realizada no dia 12 de maio de 2026. Requerimento do deputado Kleber Rodrigues, requerimento solicitando a disponibilidade de carro fumacê para o município de Monte Alegre. Requerimento do deputado Devaneiro de Basílio, requer que seja encaminhado ao ofício do governo do estado do Rio Grande do Norte, à Secretaria Estadual de Segurança Pública e Saúde Pública, a CESAP, solicitando a ampliação e a descentralização da rede de atendimento integral das mulheres no climatério e na menopausa, assegurando acesso qualificado na atenção básica especializada em todas as regiões do estado. Requerimento do deputado Devaneiro Basílio, requer que seja encaminhado ao ofício ao governo do estado do Rio Grande do Norte, Secretaria do Estado de Saúde Pública, RN-CESAP, sugerindo a criação de uma rede interinstitucional no apoio às mulheres de climatório e menopausa, no envolvimento de órgãos públicos das universidades
e os Centros de Pesquisa no Conselho Profissionais e Organização da Sociedade.

sociedade civil. Requerimento do deputado Ivanei de Basília, requer que seja encaminhado ao ofício do governo do Estado do Rio Grande do Norte, à Secretaria do Estado do RN, CESAP, solicitando a temática da menopausa do climatório que seja inserido como prioridade na agenda da saúde pública no Estado do Estado, com implementação de políticas públicas específicas voltadas ao acolhimento e acompanhamento do cuidado integral às mulheres nessa fase de vida. Requerimento do deputado Ivanei de Basílio, requer que seja encaminhado ao ofício do governo do Estado do Rio Grande do Norte, Secretaria de Saúde Pública, CESAP, propondo a criação de campanhas educativas permanentes voltadas à conscientização da população acerca do climatório e da menopausa. Requerimento da deputada Ivanei de Basílio, requer que seja encaminhado ao ofício do governo do Estado do Rio Grande do Norte, Secretaria de Estado de Saúde Pública, do RN, solicitando a garantia de oferta regular, gratuita, de terapias e reposições hormonais, TRH, incluindo opções orais transdérmicas, conforme protocolos clínicos vigentes no âmbito do Sistema Único de Saúde, SUS, no Estado do Rio Grande do Norte. Requerimento da deputada Juto Dias, requer aprovação de voto e pesar pelo falecimento da senhora Khadija Capuchu Roque Ximenes, ocorrido na madrugada desta segunda-feira, 11. Projeto de lei, deputado Vivaldo Costa, autoriza o Poder Executivo do Estado do Rio Grande do Norte a instituir o Programa Estadual de Compensação às Famílias Vítimas Inocentes a Confrontos Armados envolvendo agentes de segurança pública. Projeto de lei, deputado Valdo, constitui disponibilização no sítio eletrônico do Corpo de Bombeiro Militar do Estado do Rio Grande do Norte de cartilha ou material informativo sobre a prevenção de quedas em pessoas idosas e de outras providências. Requerimento, deputado Valdo Costa, voto de profundo pesar pelo falecimento do senhor Eunício Aladim de Araújo. Comunicação do deputado Cléber Rodrigo, justificativa de ausência da sessão dia 12 de maio de 2026. Comunicação do deputado Neutro, justificativa de ausência 12 de 5 de 2026. Requerimento do deputado doutor Bernardo, voto de congratulação pelo aniversário do ex-vereador Antônio Machado Guimarães, do município de Lagoa Nova. Requerimento do deputado Garrino Torquato, encaminha moção de pesar pelo falecimento de José Marcelino Neto. Comunicação do deputado Taveira Júnior, justificativa de ausência da sessão plenária, dia 12 de maio. Projeto de lei do deputado Taveira Júnior. Projeto de lei dispõe sobre as regras gerais de manejo de transporte, cadastro e manutenção, passe e reformes da fauna nativa do cativeiro do âmbito do Estado do Rio Grande do Norte e outras providências. Requerimento do deputado Taveira Júnior, requerimento solicitando a doação de providências urgentes para a recuperação asfáltica da RN-002 no trecho do acesso município senador Georgino Avelino. Requerimento do deputado Galeno Torquato, voto de profundo pesar pelo falecimento de Giovana Maria Gabriel Rego, ocorrido dia 11 de maio de 2026. Requerimento do deputado Taveira Júnior, requerimento retirando a solicitação de adoção de medidas de urgência para recuperação asfáltica do RN-120 no trecho compreendido entre município de senador Eloy de Souza, RN São Paulo do Potengi. Requerimento do deputado Coronel Azevedo, voto de profundo pesar pelo falecimento da advogada Khadija Capuchu Roque Ximenes, ocorrido dia 11 de maio. Projeto de lei, deputado Francisco PT, denomina rodovia Agripino Severino de Macedo, no RN-081. Requerimento da deputada Eudiane Macedo, solicita ao DRN que seja realizado o estudo de viabilidade técnica para implantação de dispositivo de controle do tráfego na rotatória do semáforo no entroncamento da BR-101 Norte com a Avenida Moema Tinoco da Cunha Lima, no município de Estremoz. Requerimento da deputada Cristiane Dantas, justificativa de ausência na plenária realizada no dia 12 de maio de 2026. Requerimento do deputado Coronel Azevedo, realização de audiência pública para discutir os impactos de transferência das competências do registro de controle e fiscalização das atividades do CACS, Comando do Exército, para a Polícia Federal. Requerimento do deputado Baldo Fernandes, solicita ao DR a operação tapa-buraco da RN-003 no trecho que liga Goianinha ao município de Santo Antônio. Requerimento do deputado Isolda Dantas, voto de congratulação do diretor Macário Maia pela direção do espetáculo da Sambando no Fio da Navalha. Requerimento do deputado Isolda Dantas, voto de congratulação aos artistas, produtor cultural Janderson Azevedo pela exposição contra a máquina de moer mundos. Deputado Isildo, requerimento solicita ao DR recuperação da rodovia 012 no trecho compreendido entre o município de Grosso e a comunidade de Cangorra,

0: na zona rural do município de Bauru. Projeto de lei do deputado Isolda Dantas reconhece como patrimônio cultural do Estado do Rio Grande do Norte o corpo folia de rua potiguar do município de Natal, RN. Requerimento da deputada Ivaneide Basílio requer que seja registrado nos anais desta casa a moção de aplauso e congratulação e ilustríssima senhora Fabiana Fabrega de Oliveira pela histórica conquista de tornar-se a primeira mulher a exercer o cargo de superintendente do Instituto Brasileiro de Geografia e Estatística do IBGE no estado do Rio Grande do Norte, bem como em reconhecimento por sua dedicação, compromisso e excelência no desempenho das funções ao longo da sua... Projeto de lei da deputada Isolda Dantas reconhece como patrimônio cultural e material do estado do Rio Grande do Norte o ofício das rendeiras e a renda dos Brilhos da Vila de Ponta Negra, em Natal, RN. Projeto de lei da deputada Isolda Dantas reconhece como patrimônio cultural e material do estado do Rio Grande do Norte, Grupo Cultural Coco Cajueiro Abalô, do município de Natal, RN. Requerimento do deputado Baldo Fernandes solicita ao DETRAN redutor de velocidade na faixa de pedestre no trecho do bairro Monsenhor Expedito até o retorno da RN 203 do RN 120 no município de São Paulo do Potengi. Requerimento do deputado Gustavo Carvalho solicita a implantação de uma rede de abastecimento de água para atender os bairros de Bacurau, Prainha e adjacência no município de Apodi. Requerimento do deputado Luiz Eduardo requer um incremento de policiamento ostensivo à cidade de Pureza. Requerimento do deputado Luiz Eduardo requer a implantação de sinalização vertical horizontal ao longo da rodovia RN-309 e RN-263 no município de Pureza. Requerimento do deputado Luiz Eduardo requer um estudo de viabilidade técnica para perfuração e instalação de postos tubulares no município de Pureza. Expediente lido e encerrado, senhor presidente.
1: Perfeito, meu caro amigo deputado Toma Faria. Essa presidência já agradece a Vossa Excelência a leitura do expediente do dia de hoje. Nós temos como oradores no grande expediente, deputado Nelta Queiroz, deputada Eudiane Macedo, a deputada Isolda Dantas e o deputado Adjuto Dias. Eu queria rapidamente registrar um voto profundo pesar e deixo aberto para ser subscrito e ser o encaminhamento da Casa Legislativa a todos os familiares, o advogado André Ximendes e a desembargadora Berenice Capuchu. Um voto de profundo pesar e de condolência pelo falecimento da advogada Khadija Capuchu, ocorrido na madrugada da segunda-feira, 11 de maio, aos 48 anos de idade. Filha da desembargadora Berenice Capuchu e do advogado Olavo Rocco, Khadija deixa um legado de afeto, dignidade e serenidade, sendo lembrada por todos que tiveram o privilégio de conviver com sua presença marcante, discreta e generosa. Mulher de coração nobre, simples no trato e profundamente dedicada à família, enfrentou com coragem e discrição a batalha contra um câncer de pâncreas, demonstrando força admirável diante das adversidades na área de saúde. Natural de Caicó, Khadija construiu uma trajetória pautada em valores humanos e no carinho com aqueles ao seu redor, sendo muito estimada por familiares, amigos e por toda a advocacia potiguar. Era casada com o advogado André Mendes, com quem constituiu uma bela família, deixando os filhos Tomás e Olívia, maiores legados do seu amor e da sua dedicação em vida. Neste momento de imensa dor e consternação, externamos todos nós, deputados e servidores da Casa Legislativa, nossa solidariedade à desembargadora Berenice Capuchu, ao advogado Olavo Rocco e ao esposo André Ximendes, aos filhos, demais familiares e amigos e a todos que lamentam profundamente essa partida tão precoce. Que Deus, em sua infinita misericórdia, conceda conforto aos corações enlutados e receba Khadija Capuchu em sua paz eterna. Fica aberto para ser subscrito. Acho que esse é um voto profundo pesar que deve ser encaminhado pela Casa Legislativa e não individualmente por um deputado.
0: Fica à vontade, você quem sabe.
1: Solicito que possa esfriar um pouco.
0: Eu vou dar uma saída, vou aproveitar e cortar meu cabelo. Está
1: quente, esfriar um pouco.
0: Tá bom.
1: O ar-condicionado. Antes de passar a palavra, deputado Nelto, eu queria aqui registrar.

0: com muita satisfação que acabo de chegar e vendo aqui a deputada Eudiane e a deputada Isolda, acabo de chegar do segundo encontro da Pro-Mulher, do encontro da Procuradoria da Mulher, e quero aqui registrar o belíssimo trabalho que a bancada feminina tem feito na Assembleia Legislativa.
1: Pois tá bom,
0: parabenizando a deputada valeu, Cristiane abraço, Dantas. Valeu. Nós já chegamos a 58 municípios do Estado com a Procuradoria da Mulher. E mais do que isso, hoje estamos abrindo o Observatório, que será mais uma ferramenta no combate à violência, ao feminicídio, que a Assembleia Legislativa e sua equipe de TI está lançando nesse encontro, onde a gente vai poder compilar, trazer as informações necessárias para que tenhamos uma plataforma onde as pessoas possam dar as informações e todos os órgãos competentes, compilando e tendo acesso a essas informações, combatermos a violência contra a mulher, que é inadmissível. Portanto, eu quero aqui parabenizar a bancada feminina, a todas as deputadas estaduais, a Procuradoria da Mulher, todos os servidores desta casa que fazem a Procuradoria da Mulher, sob o comando da deputada Cristiane Dantas, pelo belíssimo trabalho e o belo encontro que nós tivemos hoje. Acabei de chegar de lá, com várias vereadoras, com representantes de todas as instituições, um importante encontro em defesa da mulher potiguar. Passo a palavra com muito prazer ao nobre amigo e deputado Nelter Queiroz, como primeiro orador. Na sequência, deputado Eudiane, deputado Isolda e deputado adjunto. Meu caro amigo, deputado Nelter Queiroz, Vossa Excelência tem a palavra.
2: Senhor presidente, senhoras e senhores deputados, quero aqui também, senhor presidente, pedir permissão para assinar o requerimento de voto pesar por doutora Cadídia, nossa conterrânea de Caicó, seridoense, filha de Olavo, e da nossa amiga doutora Berenice Capuchu, os nossos sentimentos a toda a família. Assim como também encaminho um voto de pesar para a família do nosso amigo, que partiu também da cidade de Santana do Matos, onde ele partiu recentemente, nosso amigo China Moura, Dona Terezinha, sua esposa. Eu falei, inclusive, por mensagem, transmitindo meus sentimentos pelo falecimento do seu China, muito amigo da família João Lopes e muito amigo também da família do meu pai, Nelson Queiroz, e também minha, que partiu no último dia 10 e resiste aqui os nossos sentimentos. Senhor presidente, eu quero caminhar aqui mais um requerimento de uma pauta que eu já fui pessoalmente lá na Caerne. Tive uma conversa com o diretor da Caerne em 4 de julho de 2025. Solicitei pessoalmente o estudo de viabilidade em julho do ano passado, a extensão de rede de água para atender a comunidade Vila do Melão, no município de Jardim do Siridó, em julho do ano passado, início de julho. E pedi, apelei, mostrei que a nossa barragem Oiticica, que foi construída, ela foi construída para exatamente atender esses pedidos dos municípios e também das comunidades do município do Siridó. E essa Vila do Velame, essa comunidade é importante, que fica perto, em torno de 3 quilômetros, da cidade de Jardim Siridó. Fiz esse apelo. Eu vi a semana passada um discurso de um deputado, que eu tenho o maior respeito, nada contra ele, que faz um discurso, que é do partido da governadora, e faz um discurso pedindo um estudo de viabilidade. Deputado do base do governo tem que levar a obra. E nós é que temos que pedir da oposição para também chegar a essa obra. Mas o deputado da base do governo fica fazendo muitas vezes esse tipo de discurso de politicagem para tentar encandear as pessoas que ele está no governo, deputado Tomba, esse deputado do governo, está há quase 8 anos. Há quase 8 anos. Ele é da base do governo do PT. Nada contra o Partido dos Trabalhadores, mas não levou essa encanação de água, que é uma extensão de em torno de 2, 3 quilômetros, para a Vila do Velame, em Jardim do Siridó, e veio fazer o discurso

0: para tentar encandear a população. Isso é lamentável. Políticos que querem enganar a sociedade. O povo é quem vai enganar esses políticos que estão tentando enganar a população na porta de uma eleição. Lamento profundamente, mas aqui eu resisto que esse pleito de levar essa água para a comunidade Vila Velando, vamos se juntar as forças, tudo bem. Mas eu fiz e espero as providências por parte da Caerne para chegar a água na Vila do Velame, na Vila do Melão, aliás, em Jardim do Siridó, que eu pedi em julho do ano passado. Eu falei Vila do Velame, que é Jucurutu, que está sendo executado, mas muito demorado. Eu pedi as providências do governo da Caerne também, que seja concretizado com o prefeito Diogo Queiroz, que está esperando realmente concluir essa extensão da água lá da Vila do Velame, no município de Jucurutu. Quero também fazer encaminhamento, logo mais oficialmente, noutra fala que eu irei me inscrever. E eu agradeço a atenção que o meu tempo está acabando.
1: Ainda no horário dos oradores, segundo orador inscrito, deputado Eudiane Macedo.
2: Senhor presidente, deputado Tomba, bom dia aos demais colegas, bom dia a todos os funcionários da Assembleia Legislativa e a você que nos acompanha neste momento pela TV Assembleia. Senhor presidente, na última quinta-feira, no dia 7, eu participei de uma solenidade de sessão do Hospital Maternidade Aloysio Alves, realizada pela Associação de Proteção e Assistência à Maternidade e à Infância lá na cidade de Lages, a APAMI. Essa sessão é para a Liga Moçoroense de Estudos e Combate ao Câncer. Sabemos da dificuldade que a APAMI estava enfrentando ao longo do decorrer de alguns anos, sendo ameaçada até de fechamento. A APAMI, que funciona há mais de 60 anos na cidade de Lages, que não atende somente os moradores da cidade de Lages, e sim a região, toda a região central. Mas quis Deus, né, porque tudo é permissão dele, que o mal desejado se transformasse em luz. E que luz foi essa? A Liga Norte Rio Grandense de Mossoró chegar, né, e ter a sessão da APAMI. E eu participei deste momento que representa, assim, um importante avanço para o fortalecimento da saúde pública do nosso estado, especialmente para a população da cidade de Lages e região central, que passa a contar com a ampliação e a qualificação dos serviços de saúde ofertados. A chegada da Liga Moçoroense simboliza também a esperança, mais estrutura, mais eficiência e um atendimento cada vez mais humanizado para quem mais precisa do serviço público de saúde. O nosso mandato tem compromisso com a saúde e com o povo do Rio Grande do Norte. Nós destinamos, através do nosso mandato de deputado estadual, mais de 1.140.000 para a APAMI, contribuindo diretamente para as melhorias no atendimento, na estrutura e na assistência prestada à população. Essa destinação das nossas emendas, né, anualmente, fez com que também outros deputados, claro, ajudaram, mas fez com que a APAMI continuasse o seu funcionamento, né, de qualidade. Sabemos de todas as dificuldades, mas a APAMI todos os meses estava sendo ameaçada de fechar as portas da APAMI. E eu, como deputada estadual, desde 2019, assim que assumimos o nosso primeiro mandato aqui na Assembleia Legislativa, no seu montante, destinamos mais de 1 milhão para aquela unidade. E quero dizer que seguiremos trabalhando, dialogando e destinando nossos investimentos que fortaleça a saúde pública, porque entendemos que cuidar das pessoas deve ser sempre uma prioridade. E esteve lá presente também meu querido amigo deputado federal Benis Leocádio, que também com seu mandato de deputado federal destinou mais de 7 milhões somente para a APAMI da cidade de Lages. Estiveram lá também, né, o presidente

0: Presidente da Liga Moçoroense, doutor Aldo Coutinho, o chanceler, doutor Cury Medeiros, além também de outras autoridades, a Liga Rede Feminina também de Mossoró. Mas eu quero aqui parabenizar, né, a diretora da PAMI, Maria José, mais carinhosamente conhecida por Cessé, né, que teve todo o entendimento, o diálogo, né, e o trabalho que foi feito para que a Liga Norte Rio-Grandense de Mossoró viesse a funcionar na PAMI. E, através de uma emenda parlamentar do nosso mandato, o centro cirúrgico da PAMI ele foi reformado e ampliado. Um centro cirúrgico novo, para que ali, quando for instalado, né, que vai ser já a Liga Norte Rio-Grandense de Mossoró, já possa ter um centro cirúrgico. E foi através do nosso mandato, inclusive dentro do prédio, nós fizemos a inauguração, lá tem uma placa. Então, isso, para mim, deputado Tomba, é muito gratificante, sinal que o nosso mandato também está chegando em outras regiões, está chegando na ponta em quem mais precisa, que é o usuário do SUS. Eu quero aqui parabenizar todos os envolvidos nessa importante iniciativa e reafirmar o nosso compromisso com a Liga Norte Rio-Grandense, agora é de Mossoró, funcionando lá na antiga PAMI, que continuaremos destinando anualmente as nossas emendas parlamentares. Muito obrigada, senhor presidente.
1: Ainda no horário dos oradores inscritos, com a palavra o terceiro orador inscrito, deputado Ubaldo Fernandes. Com a palavra o deputado Ubaldo Fernandes.
2: Senhor presidente, eu quero hoje falar para os senhores e senhora, cumprimentar nossos colegas deputados, que está acontecendo no Rio Grande do Norte a semana S, que é promovida pelo Sistema Fé Comércio do Rio Grande do Norte, o SESC, também o SENAC, que é também uma iniciativa nacional que reúne ações voltadas à educação, inovação, cultura, cidadania, saúde e desenvolvimento social, celebrando também os 80 anos de história do SESC, do SENAC, que é a instituição de credibilidade no Rio Grande do Norte, muito conduzida, inclusive, pelo colega Marcelo Queiroz. Quero também registrar, presidente, os meus parabéns ao presidente Marcelo Queiroz e à diretoria do Sistema Fé Comércio e a todos os colaboradores envolvidos nessa programação tão importante para o nosso Estado. A semana teve início nesta segunda-feira, no caso hoje, ontem, 11 de maio, com a reinauguração do SESC Potilândia, fortalecendo ainda mais os serviços e atendimento oferecido à população potiguar, porque é uma instituição que também tem uma visão social. A programação segue também nesta terça-feira, no caso hoje, dia 12, com a sessão solene em homenagem aos 80 anos do SESC e do SENAC, realizada aqui, vai ser realizada aqui nesta casa, neste plenário, na Assembleia Legislativa do Rio Grande do Norte. Em reconhecimento à trajetória dessa instituição que há décadas transformaram vidas por meio da educação,

0: Senac exerce diariamente na vida de milhares de pessoas, promovendo oportunidades, inclusão, desenvolvimento humano e fortalecimento da nossa sociedade. Portanto, hoje será uma solenidade aqui presidida pelo presidente desta casa, Ezequiel Feira de Souza, em relação aos 80 anos dessa instituição que há 8 décadas, né, vem realizando e fortalecendo o comércio de Natal e do Rio Grande do Norte. Aqui quero registrar a presença do meu amigo Fernando aqui conosco, nosso outro diretor aqui desta casa, presente, participando e acompanhando os trabalhos do Poder Legislativo. Acredito que vai ser uma grande solenidade, onde homenageará industriários, homenageará comerciários, no caso, e pessoas que têm relevante serviço, prestaram relevante serviço também ao Sistema S no Rio Grande do Norte. Será homenageado também alguns diretores, alguns empresários do ramo do comércio, que têm toda uma vida dedicada a um projeto que foi a pedido do mesmo para que tornasse a paróquia Nossa Senhora da Conceição em Macau como patrimônio religioso e cultural daquela bela cidade salineira aqui do Rio Grande do Norte, que é os macauenses. Os macauenses são muito católicos, muito religiosos, e nos solicitaram, e hoje a CCJ aprovou. Este projeto virá para o plenário, para nós aprovarmos, e com certeza se tornará a lei através de uma sanção do governo do...
1: Adjunto Dias, com a palavra.
2: Olá. Olá a todos que nos acompanham aí na TV Assembleia, lá senhor presidente, colegas deputados. Queria usar o nosso tempo de fala de hoje, queria falar aqui sobre uma obra importante demais aí para a nossa região de Seridó, que é o Projeto Seridó, projeto de adutoras da nossa região de Seridó, que nada mais é do que a interligação efetiva das águas que chegam do Rio São Francisco para a barragem de Oiticicas, levando essa água aos demais municípios da região de Seridó. Então, esse projeto é muito importante e a importância desse projeto está evidenciada principalmente agora, com a barragem de Oiticicas chegando aí praticamente aos seus 70% de capacidade hídrica. Então, as águas do Rio São Francisco começaram a chegar lá no ano passado. E agora, com toda essa situação, fica evidenciado a importância do Projeto Seridó, que será o responsável por levar essas águas que estão na barragem de Oiticicas aos demais municípios da nossa região de Seridó. E não só a barragem de Oiticicas, o Projeto Seridó ele vai levar água também da barragem Armando Ribeiro Gonçalves. Então, são dois eixos principais. Um desses eixos é o Seridó Norte, que traz exatamente a água da barragem Armando Ribeiro Gonçalves para os municípios de Caicó, Jardim de Piranhas, São Fernando, Serra Negra do Norte, Timbaúba dos Batistas, São João do Sabugi e Poeira. E também o Eixo Sul que levará a água da barragem de Oiticicas a Curras Novos, Zacari, Cruzeta, Florânia, Parelhas, Jardim do Seridó, Carnaúba dos Dantas, Ouro Branco, Santana do Seridó, Equador. Então, vocês vejam a importância dessa obra para a nossa região. Seridó, que historicamente sempre conviveu com a seca, e é algo aí que merece a atenção de todos nós norte-riograndenses, seridoenses, porque isso aí, concluído, representará, eu creio, e tem tudo para ser, e assim o projeto pretende ser, a independência hídrica, conceder a independência hídrica da nossa região de Seridó, que historicamente, centenariamente, durante toda a sua história, conviveu com a seca. Então, é algo aí que a gente espera com

0: no horário das proposições, deputada Eudiane Macedo.
1: Senhor presidente, bom dia novamente aos demais deputados. Neste dia nacional, dia 12 de maio, o dia de conscientização e enfrentamento da fibromialgia, reforçamos aqui o nosso compromisso com todas as pessoas que convivem diariamente com essa condição. Enfrentamento de dores intensas, limitações físicas, emocionais e, muitas vezes, a falta de compreensão da sociedade. Nosso mandato... Eu tenho muito orgulho de sermos pioneiros na luta pelos direitos das pessoas com fibromialgia. Através da criação da Lei 11.122 de 2022, que reconhece os fibromiálgicos como pessoas com deficiência, PCD, garantindo mais dignidade, respeito, inclusão e acesso aos seus direitos. Desde o início de 2026, esse reconhecimento também passou a ter respaldo nacional, através da Lei Federal de número 15.176 de 2025, fortalecendo ainda mais essa importante conquista. Sabemos que a luta ainda é grande, mas seguimos firmes, trabalhando por mais políticas públicas, acesso à saúde, acolhimento, tratamento adequado e respeito à realidade de quem convive com a fibromialgia. Mais do que conscientização, é preciso agir. E o nosso mandato continuará sendo voz, apoio e luta em defesa dessa causa tão importante. Deixo aqui o nosso respeito, solidariedade e compromisso com todas as pessoas com fibromialgia e todas as famílias. Muito obrigada, senhor presidente.
2: Passo a palavra ao próximo inscrito no horário das proposições, deputado Luiz Eduardo.
0: Senhor presidente, deputado adjunto Dias, que no momento preside essa sessão, senhores deputadas e deputados, muito bom dia. Bom dia a todos que nos acompanham aqui nas galerias, bom dia a todos que nos acompanham na TV e na rádio Assembleia e bom dia a todos os servidores da Assembleia Legislativa. Solicito ao governo do Estado a formalização de convênio junto à Prefeitura de Pedro Avelino para a pavimentação de ruas nos distritos rurais e urbanos com o objetivo de melhorar a mobilidade e a infraestrutura e a qualidade de vida da população local. Solicita a realização de reforma na Escola Estadual de Educação Integral e Tempo Integral Professor Abel Furtado, localizada no município de Pedro Avelino, contemplando a melhoria das instalações físicas, modernizando os espaços educacionais e adequação para melhor atendimento aos estudantes e profissionais da educação, para melhor atender os alunos daquela escola pública e estadual. Por fim, solicito o incremento a promoção de maior tranquilidade para os cidadãos de bem daquela cidade. Pedro Avelino é uma cidade importante do Rio Grande do Norte e precisa e peço também a atenção da secretária de Educação que possa fazer essa intervenção e melhoria daquela importante escola de Pedro Avelino. Esse pedido foi feito pelo ex-prefeito Alexandre, pelo presidente da Câmara, Jussier,
3: Itamar, mais 5 segundos para o deputado.
0: Vereador Itamar de Fausto, e todo aquele, o vice-prefeito João Eduardo, a todos que fazem em Pedro Avelino, com certeza querem essa importante obra.
3: Eu queria aproveitar e registrar a presença da vereadora Ana Aline, do município.

0: município de Caicó, que está aqui participando do evento, da Procuradoria, veio nos visitar. Queria, ainda no horário das proposições, convidar para fazer uso da palavra o deputado Adjunto Dias.
1: Senhora presidente, todos que nos acompanham aqui na TV Assembleia, queria usar nosso tempo de fala para registrar o nosso requerimento de voto de pesar, né, para que seja registrado nos anais dessa casa o voto de pesar pelo falecimento da senhora advogada Khadija Capuchu Roque Ximenes. Khadija Capuchu, que é de uma família bastante conhecida na nossa região de Seridó, filha da desembargadora Berenice Capuchu e do advogado Olavo Roque. Eu mesmo sou amigo de seus irmãos e deixo aqui nossa solidariedade a toda a família, a todos os amigos. Khadija viveu parte de sua vida na cidade de Caicó e tem muitas amizades, tanto em Caicó, região de Seridó, quanto aqui na cidade de Natal. E deixa um legado aí para todos nós, a Khadija, que lutou de forma discreta e com muita força, uma batalha contra o câncer e nos deixou aí essa semana. Então, deixo aqui o nosso voto de pesar e nossa solidariedade a todos os amigos, familiares de Khadija Capuchu e a sua família. Era isso, senhor presidente.
2: Muito obrigado, deputado Adjunto Dias, e me subscrevo nesse seu requerimento, transmitindo meu profundo sentimento e pêsames a toda a família enlutada. Encerramos o horário das proposições, passamos aos horários dos líderes e passo a palavra para a deputada estadual do PT, Isolda Dantas.
0: Bom dia, senhor presidente, bom dia, senhores deputados, deputadas. Senhor presidente, eu queria me somar ao requerimento do deputado Adjunto, mas também do presidente dessa casa, que iniciou essa sessão fazendo um ato, uma moção de pesar em nome... Hoje, estava no carro de luxo e humilharam essa criança. Isso é racismo profundo. Então, fica aqui toda a minha cobrança aos órgãos, de proteção à criança, às autoridades competentes para apurar e punir esse tipo de coisa. Nós não podemos permitir esse tipo de ato que aconteça à luz do dia com as nossas crianças. Portanto, fica aqui a nossa cobrança e nós vamos acompanhar esse caso. A outra coisa, senhor presidente, hoje eu estou vestindo uma camiseta e, como vocês sabem, camiseta para mim é algo muito importante, uma vestimenta que honra a minha trajetória de luta. E hoje eu estou vestindo a camiseta da Universidade do Estado do Rio Grande do Norte. Essa universidade que tem 66 cursos de graduação, 25 cursos de mestrado, 9 cursos de doutorado, que tem 80% dos seus alunos e alunas do Rio Grande do Norte. Mais de 90% dos alunos da nossa querida Universidade do Estado do Rio Grande do Norte são os filhos da classe trabalhadora. Eu poderia aqui falar de inúmeras histórias dos mais de 10 mil alunos que estudam na universidade nos seus 6 campi. Eu posso falar da minha história, que teve a vida transformada por conta da UERN. Eu posso falar da história da vereadora Plúvia. Eu posso falar da história de Francisca do Nova Vida. Eu posso falar da história de Stephanie, da região do Alto Oeste. Eu poderia passar a tarde inteira falando de histórias de filhos da classe trabalhadora que tiveram a vida transformada por essa universidade. Uma universidade que, nos seus últimos anos, virou uma jovem senhora. A universidade

um cidadão que não é bem-vindo a Mossoró. Foi a nossa querida, amada Mossoró, para talvez fazer um dos mais altos insultos que nós poderíamos ouvir. Ventilar no seu discurso, e está lá, é só olhar, dizer que sua equipe está fazendo um estudo, está aprofundando a possibilidade, e fala em privatização, e fala em federalização da nossa querida Universidade do Estado do Rio Grande do Norte. Eu quero dizer para o pré-candidato ao governo Álvaro Dias que ele não é bem-vindo a Mossoró. Para os servidores e para os professores, é para acabar com o fim da lista tríplice. Isso sim é o que tem que se fazer com a UERN. Mas eu queria dizer que também é muito fácil quem é principalmente pré-candidato ao governo, um diz que está fazendo um estudo para privatizar. O outro vai para as rádios Mossoró, para a televisão. Ora, dizer o que ele não fez. Porque alguém que é prefeito de uma cidade, que não garante o piso dos professores, que retirou os estagiários da UERN para colocar pessoas sem qualificação para se auxiliar em sala de aula no município de Mossoró, como o Alisson fez, que autoridade tem para dizer que está ao lado da UERN, que defende a UERN? Vocês têm dúvida de alguém que faz isso com os alunos da UERN? Que faz isso com os professores do município? O que é que ele vai fazer com os professores da UERN e do Rio Grande do Norte? Eu não tenho. Esse também não tem autoridade para defender a UERN. Fica usando, dizendo que está trazendo os técnicos da UERN para fazer seu plano de governo. O que adianta o plano de governo para ele? Quando a gente olha o plano de governo que ele fez para Mossoró, o que foi que ele cumpriu? Letra morta. Lembro que dizia que o povo de Mossoró ia marcar consulta pelo aplicativo. Meu Deus do céu. Não precisa de aplicativo, não, ex-prefeito. Porque você não botou o pão para funcionar. O hospital que ele disse que inaugurou, vão lá para ver o que é um hospital que abre de 7 da manhã e fecha às 5 da tarde. Então, esse tema da UERN não pode ser minimizado. E não pode ser palavras de candidato de TikTok que nós vamos acreditar. Porque as ações concretas é o que credencia a se falar em defesa da UERN. É isso que faz a gente acreditar de que, ao chegar no governo do Estado, a nossa UERN terá protegida. Porque esses dois que eu falei, Álvaro Dias e Alisson Bezerra, nós não temos nenhuma segurança em relação ao UERN, em relação aos professores. Porque as ações que eles mostraram, tanto Álvaro, quando foi prefeito aqui em Natal, como Alisson, quando foi prefeito em Mossoró, nunca pagou o piso, só pagou em época de eleição. Portanto, a nossa universidade vai continuar na luta. Lembro perfeitamente 2018, quando a gente dizia em alto e bom som: a única forma de proteger a UERN é eleger a professora Fátima Bezerra. E não estava, estávamos errados. Porque Robson, que é aliado de Alisson, quem mais destruiu a UERN foi o governador Robson, e está lá agarrado com o Alisson. Então, é desse jeito que ele está dizendo que defende a UERN, que a gente fique tranquila? Fico tranquila, não. Nenhum de nós vamos ficar. Nós vamos continuar na defesa da UERN. Porque, como eu disse, ela não é minha, ela não é. Ela é do povo do Rio Grande do Norte. E quem ousar mexer nesse patrimônio vai pagar um preço muito alto. Portanto, viva a nossa UERN,
viva esse patrimônio, viva essa máquina de realizar sonhos em todo o Rio Grande do Norte. E nós seguiremos na defesa dessa universidade, porque...

0: daquela que forma os filhos da classe trabalhadora. Muito obrigada, senhor presidente.
1: Quero agradecer aqui o pronunciamento da deputada Isolda e pedir para ela assumir aqui a presidência, e que eu vou fazer uso da palavra no horário dos líderes.
0: Mais uma vez, bom dia, né? Bom dia. Queria ainda, no horário das lideranças, conceder a palavra ao nobre deputado Luiz Eduardo. Luiz Eduardo, Vossa Excelência tem a palavra no horário de líderes.
1: Bom dia mais uma vez a todos, senhoras e senhores que nos acompanham na TV e na Rádio Assembleia. Bom dia a todos os colegas deputados, deputadas, todos que nos acompanham na galeria. Bom, gente, eu queria iniciar o meu pronunciamento falar da importância do mês de junho para o turismo do Rio Grande do Norte e da necessidade do governo proteger esse nosso segmento econômico tão importante que é o turismo nas festas juninas. Junho é uma das épocas que as famílias mais viajam, né? Elas saem das cidades maiores e visitam as cidades menores do interior para participarem das festas típicas do meio do ano. É comum que as pessoas passem temporadas nas suas cidades de origem, visitando as festas de São João, São Pedro, e isso movimenta a economia e os municípios que dependem dessa renda para o resto do ano. Por isso, eu quero fazer um apelo ao governo do Rio Grande do Norte de uma atenção especial ao próximo mês de junho, principalmente na festa de Mossoró, cidade junina, que é, sem dúvida, o evento turístico mais significativo para o público potiguar. Mossoró, cidade junina, beneficia toda a cadeia do turismo, lotando hotéis, movimentando o comércio, dinamizando as pequenas indústrias e que produzem produtos típicos do São João e também ajuda o governo a arrecadar mais impostos. Por isso, é importante cuidar da segurança de Mossoró, cidade junina. Mossoró merece uma atenção especial, pois assim, como a festa atrai o que é bom, o que é a família, ela também atrai o mal. As pessoas mal intencionadas, o que querem se aproveitar do cidadão de bem. Neste meu pronunciamento, eu deixo esse apelo ao governo do Rio Grande do Norte. Faça parceria administrativa, né? Não deixe faltar segurança a Mossoró, e que Mossoró sabe do que estou falando, né? Entende a minha preocupação. Casos de violência têm sido notificados pela imprensa e é muito importante que o governo cesse esses problemas para que a economia da cidade funcione de forma equitativa para toda a população. Quero me somar aqui ao discurso da deputada Isolda na questão dos maus tratos que esse menor recebeu num semáforo em Mossoró. Além disso, né, pedir que as autoridades, o Ministério Público da Infância, a Polícia Civil e todas as forças de segurança façam a averiguação, né, e investigação nesse fato, e que os possíveis criminosos paguem pelos seus crimes, que é inadmissível um crime contra uma criança que está ali lutando, né, pelo pão de cada dia da sua família em busca de solução alimentar para sua família, que deveria estar numa sala de aula, numa escola, estudando, né, e buscando dias melhores na sua formação. Mas eu quero também, mediante ao recorrente fato

0: atos de insegurança que tem ocorrido em Mossoró e que a gente tem acompanhado com muita preocupação, né? É, casa que teve o portão derrubado, né? E alvo de tiros em Nova Mossoró, né? Os alvos de tiro durante o ataque em Mossoró. É, a gente tem acompanhado aqui uma mãe desesperada que peça que as facções entreguem o corpo do seu filho, né, raptado em Mossoró, o desespero dessa mãe, né, homem que foi executado com mais de 30 tiros em Mossoró. A gente tem acompanhado com muita preocupação, porque as gravidades são grandes. Criança de 12 anos é baleada dentro de casa durante um ataque a tiros em Mossoró. É, violência em Mossoró começa a semana com 2 homicídios. Hoje começou a semana em Mossoró com 2 homicídios. Então, é necessário uma atenção da Secretaria de Segurança, do Comando Geral da Polícia Militar, da Polícia Civil, todas as forças de segurança que tenham uma atenção com a cidade de Mossoró. As famílias estão assustadas, comércio fechando mais cedo, os bares e restaurantes também com horário restringido. E, além disso, facções paralisando aula, paralisando escolas, paralisando a atividade normal de uma cidade. E que haja também intervenção da prefeitura com a sua polícia. Mossoró, ela tem uma guarda municipal de grande relevância, que seja bem equipada, que ela também esteja na rua, nos bairros, ajudando. É necessário sair das redes sociais, dos pulinhos, dos saltinhos, e que se encare esse problema de segurança pública de Mossoró para que as famílias de bem possam sair das suas casas para irem trabalhar e voltarem dos seus trabalhos em segurança. Que seus filhos saiam para aproveitar as festas e que possam voltar também em segurança. Hoje, um pai em Mossoró não consegue dormir, não sabe se seu filho que saiu para trabalhar volta, não sabe se seu filho saiu para uma escola volta, não sabe se seu filho que saiu para uma festinha volta. Então, é preciso, urgentemente, o reforço da segurança pública em Mossoró. E eu já falei em outro pronunciamento, é preciso melhorar o efetivo da Polícia Militar, é preciso melhorar o efetivo da Polícia Civil, inclusive tem concursados que podem ser chamados de imediato para aumentar esse efetivo e dar essa sensação de segurança para todos os moçoroenses. Então, o meu discurso é em favor das famílias de bem, aos comerciantes, aqueles que produzem na cidade de Mossoró, e a gente precisa, urgentemente, não fazer só iniciativas mitigantes, mas que a gente resolva o problema e que essas facções não façam a mandar em Mossoró, porque quem manda em Mossoró é o povo de Mossoró e a polícia tem que dar resultado, tem que dar resposta para a sociedade de bem. Muito obrigado, senhora presidente.
1: Obrigada, deputado Luiz Eduardo. Encerrado o horário de líderes, não havendo nenhum deputado, abro o horário dos pronunciamentos dos deputados, não havendo nenhum deputado que queira falar nesse expediente, anuncio a pauta da ordem do dia. Projeto de lei 629/2025. Denomina, projeto de lei 629/2025, denomina a rodovia Francisco Ferreira Sobrinho, Dr. Leleco, ARN-075, que liga a BR-226, a ARN-079, passado pelo município de Pilões. Projeto de lei 161/2026, institui o calendário oficial do Estado do Rio Grande do Norte, o evento Brilha Natal, realizado no município de Natal e reconhece como patrimônio cultural imaterial. Requerimento número 961/2026, sessão solene em homenagem e comemoração ao Dia Estadual da Literatura Potiguar, com a data e horário a ser posteriormente definido. Requerimento número 925/2026.

São solene em homenagem à celebração dos 90 anos do Instituto Brasileiro de Geografia e Estatística. Projeto de lei número 50/2026 reconhece como patrimônio cultural e imaterial, turístico e econômico a trilha Amigos de Fernando Pedrosa. Projeto de lei número 20/2026, assunto, reconhece como patrimônio cultural e imaterial do Rio Grande do Norte a obra musical do artista Roberto do Acordeon. Projeto de lei número 600/2025, reconhece como patrimônio cultural e imaterial do Rio Grande do Norte o Festival Literário de Pipa, o Flipipa. Projeto de lei 51/2026, institui no calendário oficial do Estado do Rio Grande do Norte a Praia para Todos, realizada no município de Tibau. Projeto de lei número 453/2025, assunto, reconhece como patrimônio cultural e material do Rio Grande do Norte o tradicional Feira de Caiçara do Norte. Projeto de lei número 96/2024, institui diretrizes básicas para a melhoria de saúde das pessoas de dor crônica, cria o Dia Estadual de Conscientização e Enfrentamento à Dor Crônica e inclui o ensino da dor crônica como matéria obrigatória no currículo dos cursos da área de saúde. Nada mais havendo a tratar, convoco uma sessão ordinária para amanhã, no horário regimental, e anuncio que comparecerá a esta sessão 17 senhores deputados e deputadas. Está encerrada a presente sessão.

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3: Meio-dia e 18. 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
6: 12:35.
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9: 12:50. 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
8: 1:03. 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
0: 1:16. 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
8: 1:31.
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8: 1h49.
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0: 2:04. 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
0: 2:17. 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
7: 2h33.
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pessoa diga com confiança: estou preparado. Já dizia Aristóteles, aspas: educar a mente sem educar o coração não é educação, fecho aspas. E é justamente a união entre a competência técnica e a formação humana que engrandece o trabalho do SESC e do SENAC. São instituições que não apenas ensinam conteúdo ou oferecem serviço. Elas formam pessoas para viver melhor, trabalhar melhor, conviver melhor e participar melhor de uma sociedade. O SESC e o SENAC nasceram vinculados ao setor do comércio, mas sua missão ultrapassou, há muito tempo, os limites de uma categoria, tornando-se patrimônios sociais do Rio Grande do Norte. Instituições que atuam com planejamento, eficiência, inovação e compromisso humano acima de tudo. Ao longo desses 80 anos, o sistema comércio, por meio do SESC e do SENAC, demonstrou que desenvolvimento econômico e desenvolvimento social não

são caminhos opostos. Ao contrário, são caminhos que se completam. Não há economia forte sem gente preparada. Não há progresso verdadeiro sem inclusão. Não há cidadania plena sem acesso à educação, à cultura, à saúde, ao lazer e à oportunidade. A educação é, talvez, a mais bela forma de esperança organizada. Ela é semente lançada hoje para que amanhã floresça, mas floresça cidadania, trabalho, dignidade e liberdade. Por isso, quando o SENAC qualifica um jovem para o primeiro emprego, quando o SESC promove cultura, saúde, lazer, assistência, educação, essas instituições estão plantando o futuro no chão do Rio Grande do Norte. Anísio Teixeira dizia que só existirá democracia no Brasil no dia em que se montar no país uma máquina que prepara para a democracia. A escola pública. Podemos ampliar essa lição para afirmar que toda instituição que educa, inclui e emancipa, ajuda a preparar a democracia. O SESC e o SENAC, pela capilaridade de suas ações, ajudam a fortalecer este tecido democrático que une pessoas, comunidades e territórios. Por isso, esta homenagem de hoje é também uma afirmação de valores. A Assembleia Legislativa do Estado do Rio Grande do Norte reconhece, nesta data, o valor da educação profissional. Reconhece o valor da assistência social. Reconhece o valor da cultura. Reconhece o valor do trabalho. Reconhece as instituições que permanecem, que se renovam e que servem à população com a devida responsabilidade. O parlamento é a casa do povo. E, sendo a casa do povo, tem o dever de celebrar aqueles que trabalham por esse povo. O SESC e o SENAC fazem parte desta grande rede de construção da cidadania potiguar. Estão presentes onde há necessidade de formação, onde há desejo de crescimento, onde há vulnerabilidade social, onde há juventude buscando oportunidade, onde há trabalhadores querendo avançar, onde há famílias precisando de apoio. Como nos lembra Rubens Alves, a escola que são gaiolas e a escola que são asas. O SESC e o SENAC escolheram ser asas. Asas para quem deseja aprender. Asas para quem precisa trabalhar. Asas para quem busca dignidade. Asas para quem acredita que a vida pode ir além das limitações impostas pela desigualdade. 80 anos representam passado, presente e futuro. Representam passado porque guardam a memória de milhares de profissionais que ajudaram a erguer essas instituições com dedicação, competência e espírito público. Representa o presente, porque o SESC e o SENAC continuam atuando de forma concreta, com resultados expressivos, beneficiando todas as regiões do Rio Grande do Norte. E representam o futuro, porque instituições assim não envelhecem. Instituições assim, elas amadurecem. Não se acomodam. Não apenas preservam sua história, mas elas projetam novos caminhos. Nesta sessão solene de hoje, portanto, prestamos homenagem aos que se idealizaram, aos que construíram, aos que administraram, aos que trabalharam e aos que continuam fazendo do SESC RN, do SENAC RN, referências de excelência. Cumprindo todos, e aqui quero cumprimentar todos os colaboradores dessas grandes instituições. Muitas vezes, os grandes resultados que chegam em relatórios nascem do trabalho silencioso de quem está lá na ponta. Hoje,

0: Direcionamos estas homenagens a todos os colaboradores representados aqui pelos grandes Marcelo Queiroz, Marco Antônio Gadelha, Gilberto Costa, Luiz Lacerda, Edinaldo Fernandes Gomes, Marconi Pereira, Gedson Nunes, Ranieri Pimenta, Rafaela Sampaio, Laumir Barreto. A grandeza de uma instituição está, sobretudo, nas pessoas que a sustentam. E hoje, em nome da Assembleia Legislativa do Estado do Rio Grande do Norte, deixo o nosso muito obrigado. Que esta homenagem não seja apenas um olhar para trás, mas também um gesto de confiança para o futuro. Que os próximos anos sejam de expansão, inovação e ainda mais presença junto ao povo potiguar. Porque instituições que educam, acolhem e transformam não pertencem apenas a um tempo, elas pertencem à história. E se a história é feita de homens e mulheres que ousam construir o presente, o SESC e o SENAC são pontes firmes entre o conhecimento, o trabalho, entre a assistência e a dignidade, entre a cultura e a cidadania, entre o presente que vivemos e o futuro que desejamos. Parabéns ao SESC RN, parabéns ao SENAC RN, parabéns ao Sistema Fé Comércio do Estado do Rio Grande do Norte, parabéns a todos que fazem parte dessa história de 80 anos de serviço, cidadania e desenvolvimento em favor do Estado do Rio Grande do Norte. Muito obrigado.
1: Neste momento, faremos a entrega das placas aos homenageados. Convidamos o excelentíssimo senhor deputado estadual Ezequiel Ferreira para fazer a entrega da placa ao senhor Marcelo Fernandes de Queiroz e o diretor regional do SESC, Gedson Bezerra Nunes, neste ato representando a instituição homenageada, o Serviço Social do Comércio do Rio Grande do Norte, SESC RN.
2: SESC RN, o Serviço Social do Comércio do Rio Grande do Norte, SESC RN, construiu ao longo de sua trajetória uma história pautada no compromisso com a qualidade de vida, com o bem-estar e a cidadania dos trabalhadores do comércio, de suas famílias e de toda a comunidade, por meio de ações integradas nas áreas de educação, cultura, saúde, esporte, lazer e assistência social. O SESC RN promove inclusão social, desenvolvimento humano e acesso a direitos fundamentais, consolidando-se como uma das instituições mais relevantes na promoção do bem-estar social e da transformação da sociedade potiguar.

0: Excelentíssimo senhor deputado estadual Ezequiel Ferreira fará a entrega da placa ao senhor Marcelo Fernando de Queiroz e o diretor regional do SENAC, RN, Ranieri Cristiano de Queiroz Pimenta, neste ato representando a instituição homenageada, o Serviço Nacional de Aprendizagem Comercial do Rio Grande do Norte, o SENAC-RN.
1: SENAC-RN, o Serviço Nacional de Aprendizagem
0: Vamos
1: Comercial
0: do Rio Grande do Norte. Vamos convidar os senhores deputados aqui presentes, o deputado Hermano Moraes, deputado Baldo Fernandes, deputada Eudiane Macedo.
1: SENAC-RN, o Serviço Nacional de Aprendizagem Comercial do Rio Grande do Norte, SENAC-RN, ao longo de 8 décadas tem sido protagonista na transformação de vidas por meio da educação profissional. Com atuação comprometida com a excelência, a instituição promove a qualificação dos comerciários, de seus dependentes e da população em geral, contribuindo para a formação de profissionais preparados para os desafios e as constantes transformações do mercado de trabalho. Mais do que formar mão de obra, o SENAC-RN impulsiona oportunidades, fomenta o empreendedorismo e fortalece o desenvolvimento econômico e social do Estado.
0: Neste momento, excelentíssimo

0: O senhor deputado estadual Ezequiel Ferreira entregará a placa ao senhor Edinaldo Fernando Gomes.
1: Só o presidente.
2: Edinaldo Fernandes Gomes, analista administrativo com 50 anos de serviços prestados ao SESC-RN, é também presidente do Sindicato dos Empregados e Entidades Culturais, Recreativas de Assistência Social, de Orientação e Formação Profissional do Rio Grande do Norte, SENALBA-RN.

0: Agora, excelentíssimo deputado estadual Ezequiel Ferreira entrega a placa ao senhor Gerson Bezerra Nunes.
1: Gerson Nunes, com 7 anos de atuação do Sistema Fé Comércio Rio Grande do Norte, exerceu a função de diretor de educação profissional do SENAC RN e atualmente ocupa o cargo de diretor regional do SESC Rio Grande do Norte, contribuindo para o fortalecimento das ações da instituição no Rio Grande do Norte.
0: O excelentíssimo senhor deputado Ezequiel Ferreira fará a entrega à placa ao senhor Gilberto Andrade Costa.
1: Gilberto Costa, vice-presidente da Fé Comércio Rio Grande do Norte e representante da Federação no Conselho Nacional do SESC. Também é empresário à frente do Borrachão, tradicional empresa potiguar.
0: Neste momento, excelentíssimo senhor deputado estadual Ezequiel Ferreira entregará a placa ao senhor Laumir Almeida Barreto.
1: Laumir Barreto, atual diretor executivo da Fé Comércio Rio Grande do Norte. Já desempenhou funções de diretor regional do SESC e do SENAC, diretor administrativo e financeiro do SESC e diretor de operações do SENAC. Em 2026, completa 22 anos de atuação no Sistema Fé Comércio do Rio Grande do Norte.
0: Agora, excelentíssimo senhor deputado estadual Ezequiel Ferreira entregará a placa ao senhor Luiz Antônio Bezerra Lacerda.
1: Luiz Lacerda, vice-presidente da Fé Comércio Rio Grande do Norte e representante da Federação no Conselho Nacional do SENAC. Também é empresário do setor do comércio do Rio Grande do Norte, com atuação ligada ao segmento de construção civil.
0: O excelentíssimo senhor deputado estadual Ezequiel Ferreira fará a entrega à placa ao senhor Marco Antônio Gadelha de Souza.
1: Homenageado Marco Antônio Gadelha é empresário e ex-presidente do Sistema Fé Comércio do Estado do Rio Grande do Norte.

0: Chamar agora lá. Neste momento, o excelentíssimo senhor deputado estadual Ezequiel Ferreira entrega lá a placa ao senhor Marcelo Fernando Queiroz.
1: Marcelo Queiroz, presidente do Sistema Fé Comércio Rio Grande do Norte, SESC e SENAC. Primeiro diretor administrativo da CNC, coordenador da Câmara Brasileira de Produtos Farmacêuticos, CBF Farma, e empresário do setor do comércio farmacêutico. Sua gestão é marcada pela defesa dos segmentos do comércio de bens, serviços e turismo e expansão de projetos de desenvolvimento socioeconômico do Rio Grande do Norte.
0: Agora, excelentíssimo senhor deputado estadual Ezequiel Ferreira entregará a placa ao senhor Marcone Pereira de Carvalho.

Homenageado Marconi Pereira é motorista com 37 anos de dedicação e serviços prestados ao SENAC Rio Grande do Norte.

0: Excelentíssimo senhor deputado estadual Ezequiel Ferreira fará entrega à placa à senhora Rafaela de Andrade Sampaio Madruga.
1: Rafaela Sampaio, atual diretora administrativa financeira do Sistema Fé Comércio Rio Grande do Norte, SESC e SENAC. Iniciou sua trajetória na instituição há 22 anos, atuando como assistente de atendimento e construindo uma carreira marcada pela dedicação e crescimento profissional.
0: Neste momento, o excelentíssimo senhor deputado estadual Ezequiel Ferreira entregará a placa ao senhor Ranieri Cristiano de Queiroz Pimenta.
1: Ranieri Pimenta, há 8 anos na direção regional do SENAC RN, também atua como professor da Faculdade SENAC Rio Grande do Norte, contribuindo para a formação profissional e o fortalecimento da educação no estado.
0: Convidamos o excelentíssimo senhor deputado estadual Ezequiel Ferreira para assumir a presidência dos trabalhos.

Essa presidência agradece ao nobre amigo deputado Tom Bafaria, que presidiu os trabalhos aqui na mesa, e já convido, com um grande prazer, o senhor Marcelo Fernandes de Queiroz, que falará em nome de todos os homenageados.

Muito boa tarde a todos. Eu quero cumprimentar o excelentíssimo deputado e presidente desta casa, Ezequiel Ferreira de Souza, a quem registro de forma muito especial o nosso agradecimento pela proposição desta sessão solene, um gesto que reconhece, valoriza e dá visibilidade a instituições que ajudam a construir todos os dias um Rio Grande do Norte mais justo, mais preparado e mais humano. Queria cumprimentar a vice-prefeita Joana Guerra, vice-prefeita de Natal, cumprimentar o vereador Kleber Fernandes, aqui representando a Câmara Municipal de Natal, cumprimentar o secretário adjunto de Segurança Pública do Rio Grande do Norte, Osmi Monte, aqui representando a governadora do Estado, cumprimentar Marconi Pereira de Carvalho, motorista do SENAC, que está lá há 37 anos. Cumprimentar Edinaldo Fernandes, presidente do Sindicato dos Empregados em Atividades Culturais e Recreativas de Assistência Social e Orientação Formação Profissional do Rio Grande do Norte, o SENALBA, ele que é funcionário mais antigo do SESC, com 52 anos nesta casa, 52 anos de serviços prestados ao SENAC. Queria aqui também cumprimentar os senhores conselheiros do SESC e do SENAC, cumprimentar os diretores do Sistema Fé Comércio aqui presente, cumprimentar todas as autoridades já nominadas, empresários, cumprimentar minha esposa Gisélia, minhas senhoras e meus senhores. Hoje, nesta Casa Legislativa, não celebramos apenas uma data,

Celebramos uma história viva que tem rosto, voz, propósito e, sobretudo, tem resultado. Celebramos 80 anos de duas instituições que aprenderam ao longo do tempo a transformar rotina em oportunidade, cuidado em presença, educação em futuro. O SESC e o SENAC não são apenas organizações que atravessaram décadas, são instituições que deram e continuam dando sentido ao tempo vivido por milhões de brasileiros e, de forma muito especial, pelos potiguares. Se voltarmos 80 anos no tempo, encontraremos um Brasil em transformação, um país que dava seus primeiros passos rumo à urbanização mais intensa, à organização das relações de trabalho, à estruturação de um sistema econômico mais complexo. No Rio Grande do Norte, os desafios eram ainda mais evidentes: limitações de acesso à educação, à saúde, à qualificação profissional e às oportunidades de crescimento. Foi nesse contexto que nasceram o SESC e o SENAC, e nasceram com um propósito claro, visionário e profundamente humano: cuidar das pessoas e preparar o futuro. De lá para cá, o que vimos foi a construção de uma trajetória sólida, consistente e profundamente transformadora. Hoje, por meio do Sistema Comércio, oferecemos à população algo raro e poderoso: um ciclo completo de desenvolvimento humano. Com o SESC, esse ciclo começa na educação infantil, seguimos pelo ensino fundamental. Com o SENAC, avançamos pelo ensino médio técnico, pela educação profissional e chegamos ao ensino superior e pós-graduações. É uma jornada que acompanha o cidadão ao longo da vida, ampliando horizontes, gerando oportunidades e construindo autonomia. Mas essa transformação não acontece apenas dentro das salas de aula. Ela se concretiza em cada unidade construída, em cada equipamento entregue e em cada serviço ofertado. Ao longo dos anos, investimos fortemente na ampliação da nossa infraestrutura física, na modernização dos nossos espaços e na expansão das unidades móveis, que levam saúde, educação, cultura e cidadania aonde muitas vezes o acesso não chega. Estruturamos parcerias estratégicas com o poder público, com a iniciativa privada e com organizações da sociedade civil, ampliando ainda mais o alcance das nossas ações em todo o Rio Grande do Norte. E tudo isso é feito com responsabilidade, com planejamento e com governança. Faço aqui um reconhecimento muito especial aos nossos conselhos regionais, que tenho a honra de presidir, formado por representantes de diversos segmentos da sociedade que acompanham de perto cada decisão, ajudam a direcionar estratégias e contribuem de forma ativa para que o sistema comércio permaneça alinhado às reais necessidades da população. Esse trabalho tem sido desempenhado com visão, compromisso e profundo senso de responsabilidade social, mantendo viva a essência dessas instituições e, ao mesmo tempo, projetando para o futuro. Mas nenhuma estrutura, nenhum investimento e nenhuma estratégia seria suficiente sem as pessoas. Por isso, é fundamental reconhecer o trabalho dos nossos diretores executivos, técnicos e, sobretudo, de cada colaborador que diariamente dá vida a essa missão. São eles que fazem com que cada unidade do SESC e do SENAC seja mais do que um espaço físico, seja um ambiente de acolhimento, de desenvolvimento e de transformação. Não por acaso nossas instituições são reconhecidas como excelentes lugares para trabalhar, com certificações internacionais como o GPTW. Isso reflete uma preocupação genuína com o bem-estar, com a valorização e com o crescimento das pessoas que fazem tudo acontecer. Os resultados estão aí. Em 2025, o sistema

comércio Rio Grande do Norte ultrapassou a marca de 2,4 milhões de atendimentos. O SENAC registrou mais de 38 mil matrículas e mais de 20 mil delas em atendimentos gratuitos. Com a forte presença de gratuidade, o SESC ampliou sua atuação em áreas essenciais como saúde, educação, cultura, esporte e assistência social, consolidando-se como uma verdadeira rede de cuidado e oportunidade. E seguimos avançando. A Semana S, que celebramos neste momento, é um exemplo vivo dessa atuação. Uma mobilização que leva qualificação, cidadania, cultura, lazer e bem-estar a diversas regiões do Estado, de forma gratuita, acessível e transformadora. No ano passado, foram mais de 120 mil atendimentos só nessa Semana S. E seguimos com a expectativa de ampliar ainda mais esse alcance. Minhas senhoras e meus senhores, celebrar os 80 anos do SESC e do SENAC é, acima de tudo, reconhecer instituições que nunca se acomodaram na própria história. Instituições que honram o passado, atuam com relevância no presente e constroem com coragem e inovação o futuro. Porque mesmo com 8 décadas de existência, seguimos inquietos, seguimos evoluindo, seguimos reinventando. E seguimos, acima de tudo, acreditando que o verdadeiro desenvolvimento começa pelas pessoas. É isso que nos move, nos conecta e que continuará guiando cada passo dessa trajetória. Muito obrigado.

Essa presidência parabeniza a homenageada e orador falou em nome de todos os homenageados, com conteúdo e com a consistência que ele tem. Eu quero aqui parabenizá-lo pelo discurso que traduz a essência dessas instituições. Convido a todos para imposição de respeito ouvirmos o hino do Estado do Rio Grande do Norte.

A presidência convida, após o encerramento da sessão, para que os homenageados possam fazer uma foto aqui na frente com seus familiares, para que esse momento não fique guardado só na memória e nos corações, mas que seja possível se guardar também nos anais da Assembleia Legislativa e ser encaminhado para os senhores esse dia especial de justa homenagem pela Assembleia Legislativa. Informo também que, após o encerramento, será servido um coquetel no salão de eventos, convidando todos para, em nome do sistema Fé Comércio, se fazerem presentes. Nada mais havendo a tratar, declaro encerrada a presente sessão, agradecendo a presença de todos.

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8: 3:14.
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0: Obrigada. Muito obrigada.
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9: 3h34.
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6: 3h49.
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2: As sessões solenes representam momentos significativos no calendário legislativo, onde o plenário se reúne para celebrar eventos relevantes ou prestar homenagens a pessoas que se destacam dentro e fora da instituição. Durante essas sessões, é deliberado o requerimento de qualquer deputado. Uma característica marcante das sessões solenes é a permissão para a presença de convidados especiais, tanto à mesa quanto no recinto do plenário. Isso cria um ambiente que prestigia figuras importantes para a sociedade potiguar, fortalecendo laços e reconhecendo contribuições significativas para o Estado. As sessões solenes na Assembleia Legislativa do Rio Grande do Norte são momentos de celebração, reconhecimento e prestígio, reforçando o papel da instituição como um espaço de valorização e representatividade.
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0: 4:05. 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
7: 4:19.
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0: 4:32. 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
4: 4h48.
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0: 4h53.
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2: As sessões ordinárias na Assembleia Legislativa do Rio Grande do Norte cumprem o papel de promover o debate democrático e a representação dos interesses da população, um momento crucial para o entendimento e a tomada de decisões que impactam diretamente a vida dos potiguares. Nas sessões ordinárias, as discussões e votações são conduzidas de acordo com a ordem do dia, uma pauta previamente estabelecida onde as matérias são ordenadas de acordo com sua urgência e prioridade. Após a ordem do dia, inicia-se um momento de comunicação das lideranças e o presidente da casa dispõe de até 30 minutos para que os deputados inscritos se manifestem, podendo trazer temas e posicionamentos relevantes. Para finalizar a sessão, acontece a leitura da pauta da ordem do dia seguinte e a convocação para a próxima sessão. Este também é um espaço de planejamento e organização para garantir a continuidade dos trabalhos legislativos.
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4: 5 e 3.
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5: 5:19. 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
3: 5h33. 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

5h35.

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4: 5h48. 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

5h55. Yeah.

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0: 6:03. 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
0: 6:18. 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
7: 6h46.
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2: Olá, Brasil. Existem diversas palavras e expressões incorretas referentes às pessoas com deficiência, que, na verdade, traduzem preconceitos presentes na sociedade. Inválido, paralítico, excepcional ou portador de necessidades especiais são alguns exemplos usados ao longo da história e ainda hoje muito difundidos. Esses termos indicam ideias erradas, pois estão relacionados com as noções de incapacidade, ineficiência e dependência. A expressão correta é pessoa com deficiência, ou seja, primeiro vem a pessoa e depois sua deficiência, que representa uma condição também determinada pelo meio econômico e social no qual a pessoa está inserida. Assim, quanto mais acessível for o ambiente social, menor é a limitação da pessoa. Portanto, vamos usar e divulgar o termo correto e o seu significado, e com isso, combater o preconceito. Tuca Munhoz para o Minuto da Inclusão.
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5: 7:04. 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
0: 7:16. 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
8: 7:34.

0: confira na edição de hoje. No grande expediente, parlamentares comemoram a manutenção da APAMI e implantação do projeto Seridó. Estudante pode renegociar dívidas a partir desta quarta no Desenrola Fiéis. Presidente Lula vai criar Ministério da Segurança. Eu sou Carlos Henrique Góes e trago essas e outras notícias agora.
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0: No grande expediente, parlamentares comemoraram a manutenção da APAMI e a implantação do projeto Seridó. Detalhes com a repórter Cleide Villanova.
2: A deputada Eudiane Macedo repercutiu durante a sessão plenária desta terça-feira a solenidade de cessão do Hospital Maternidade Aloísio Alves, em Lages, para a Liga Moçoroense de Estudos e Combate ao Câncer. De acordo com a parlamentar, a iniciativa representa um avanço estratégico para evitar o fechamento da APAMI e simboliza mais estrutura e eficiência para os usuários do SUS na região central do estado.
3: A chegada da Liga Moçoroense simboliza também a esperança, mais estrutura, mais eficiência e um atendimento cada vez mais humanizado para quem mais precisa do serviço público de saúde. O nosso mandato tem compromisso com a saúde e com o povo do Rio Grande do Norte. Nós destinamos, através do nosso mandato de deputado estadual, mais de 1.140.000 para a PAMI, contribuindo diretamente para as melhorias no atendimento, na estrutura e na assistência prestada à população. Essa destinação das nossas emendas, né, anualmente, fez com que também outros deputados, claro, ajudaram, mas fez com que a APAMI continuasse o seu funcionamento, né, de qualidade. Sabemos de todas as dificuldades, mas a APAMI todos os meses estava sendo ameaçada de fechar as portas da APAMI.
2: Ainda no grande expediente, o deputado Adjunto Dias ressaltou a importância do projeto Seridó, que vai levar água de grandes reservatórios, como as barragens de Oiticica e Armando Ribeiro Gonçalves, para 25 municípios do Seridó Potiguar. O projeto vai garantir segurança hídrica para mais de 300 mil pessoas da região do Seridó e as obras incluem mais de 300 quilômetros de adutora, estações de tratamento e elevatórias, combatendo a seca e impulsionando o desenvolvimento regional.
4: A importância desse projeto está evidenciada principalmente agora, com a barragem de Oiticica chegando aí praticamente aos seus 70% de capacidade hídrica. Então, as águas do Rio São Francisco começaram a chegar lá no ano passado. E agora, com toda a situação, fica evidenciado a importância do projeto Seridó, que será o responsável por levar essas águas que estão na barragem de Oiticica aos demais municípios da nossa região do Seridó. E não só a barragem de Oiticica, o projeto Seridó, ele vai levar água também da barragem Armando Ribeiro Gonçalves. Então, são dois eixos principais. Um desses eixos é o Seridó Norte, que traz exatamente a água da barragem Armando Ribeiro Gonçalves para os municípios de Caicó, Jardim de Piranhas, São Fernando, Serra Negra do Norte, Timbaúba dos Batistas, São João do Sabugi e Poeira. E também o eixo Sul. O eixo Sul, que levará água da barragem de Oiticica a Currais Novos, Zacari, Cruzeta, Florânia, Parelhas, Jardim do Seridó, Carnaúba dos Dantas, Ouro Branco, Santana do Seridó, Equador. Então, vocês vejam a importância dessa obra para a nossa região. Seridó, que historicamente sempre conviveu com a seca, e é algo aí que merece a atenção de todos nós norte-ugrandenses, seridoenses, porque isso aí, concluído, representará, eu creio, e tem tudo para ser, e assim o projeto pretende ser, a independência hídrica, conceder a independência hídrica da nossa região do Seridó.
2: Cleide Villanova para o Jornal da Assembleia.
0: Estudante pode renegociar dívida a partir desta quarta no Desenrola Fiéis. Detalhes com Yane Maria.
5: Os estudantes com dívidas do Fundo de Financiamento Estudantil Fiéis podem renegociar seus débitos a partir da quarta-feira, dia 13, por meio do Desenrola Fiéis, que prevê descontos para quitação de até 99% sobre o valor da dívida. Pode participar o estudante com contrato firmado até 2020.

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2: Olá, estamos começando mais um Jornal da Assembleia,

0: 2017 e que estava em fase de pagamento em 4 de maio de 2026. A negociação pode ser feita até o dia 31 de dezembro deste ano. O Desenrola tem também condições especiais para quem paga em dia e quer aproveitar as vantagens para quitar sua dívida mais rápido. E os adimplentes terão 12% de desconto para zerar os débitos, completou o ministro da Educação, Leonardo Bacchini. Yane Maria para o Jornal da Assembleia.
1: O presidente Luiz Inácio Lula da Silva, do PT, declarou que o governo vai criar o Ministério da Segurança Pública, assim que o Senado Federal aprovar a proposta de emenda à Constituição número 18, 2025, conhecida como PEC da Segurança Pública, que já foi aprovada pelo plenário da Câmara dos Deputados. Durante o lançamento do programa Brasil contra o Crime Organizado, Lula lembrou que na Constituição de 1988, quase toda a responsabilidade no que diz respeito à segurança pública foi repassada aos governos estaduais. Um dos pilares da proposta é o de dar status constitucional ao Sistema Único de Segurança Pública, criado em 2018 por lei ordinária, a fim de desburocratizar os procedimentos que, no formato atual, dificultam a atuação das autoridades. Está prevista uma maior integração entre União e entes federados para elaborar e executar as políticas voltadas à segurança pública. Para tanto, prevê a padronização de protocolos, informações e dados estatísticos. A seguir você confere. O presidente da Assembleia apresenta moção de pesar de Khadija Capuchu. Cesta básica fica mais cara em Natal após aumento de 2,39% em abril. O Banco Central aponta mais de 2,5 bilhões em dinheiro esquecido em março.
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1: O presidente da Assembleia Legislativa do Rio Grande do Norte, o deputado Ezequiel Ferreira, do PSDB, apresentou moção de pesar por falecimento da advogada Khadija Capuchu. Detalhes com a repórter Cleide Villanova.
6: O presidente da Assembleia Legislativa do Rio Grande do Norte, deputado Ezequiel Ferreira, apresentou em plenário uma moção de pesar pelo falecimento da advogada Khadija Capuchu. A advogada faleceu na última segunda-feira, dia 11, em Natal, aos 48 anos, após longa batalha contra um câncer de pâncreas, diagnosticado em 2022. Filha da desembargadora Berenice Capuchu, Khadija era reconhecida entre familiares e amigos como uma mulher de fibra, daquelas que carregavam a força característica das mulheres caicoenses. Khadija deixa o marido, André Ximenes, e um casal de filhos.
7: A todos os familiares, o advogado André Ximenes e a desembargadora Berenice Capuchu, um voto de profundo pesar e de condolência pelo falecimento da advogada Khadija Capuchu, ocorrido na madrugada da segunda-feira, 11 de maio, aos 48 anos de idade. Filha da desembargadora Berenice Capuchu e do advogado Olavo Rocha, Khadija deixa um legado de afeto, dignidade e serenidade, sendo lembrada por todos que tiveram o privilégio de conviver com sua presença marcante, discreta e generosa. Mulher de coração nobre, simples no trato e profundamente dedicada à família, enfrentou com coragem descrição a batalha contra um câncer de pâncreas, demonstrando força admirável diante das adversidades na área de saúde. Natural de Caicó, Khadija construiu uma trajetória pautada em valores humanos e no carinho com aqueles ao seu redor, sendo muito estimada por familiares, amigos da advocacia potiguar. Era casada com o advogado André Mendes, com quem constituiu uma bela família, deixando os filhos Tomás e Olívia. Maiores legados do seu amor e da sua dedicação em vida. Neste momento de imensa dor e consternação, externamos aos servidores da Casa Legislativa nossa solidariedade à desembargadora Berenice Capuchu, ao advogado Olavo Roque e ao esposo André Ximenes, aos filhos, demais familiares e amigos e a todos que lamentam profundamente essa partida tão precoce.

0: Que Deus, em sua infinita misericórdia, conceda conforto aos corações enlutados e receba Khadija Capuchu em sua paz eterna.
1: Cleide Villanova para o Jornal da Assembleia.
2: Economia.
3: Cesta básica fica mais cara em Natal após aumento de 2,39% em abril. Detalhes com Yane Maria.
4: O preço da cesta básica em Natal voltou a subir no mês de abril e passou a custar R$ 669,39, segundo dados divulgados pela Pesquisa Nacional da Cesta Básica de Alimentos, realizada pelo Departamento Intersindical de Estatística e Estudos Socioeconômicos, de IEESE, em parceria com a Companhia Nacional de Abastecimento, CONAB. O aumento registrado na capital potiguar foi de 2,39% em relação ao mês de março. No acumulado de 2026, a alta chega a 12,10%. Já nos últimos 12 meses, a elevação foi de 1,89%. Entre as 27 capitais pesquisadas, Natal tem a cesta básica mais barata do país. O menor preço registrado foi em Aracaju, seguido por São Luís, Maceió, Porto Velho e Rio Branco. Recife tem a sétima cesta básica mais barata do país. Segundo o levantamento, 9 dos 12 produtos que compõem a cesta básica tiveram aumento de preço entre março e abril. As maiores altas foram registradas no tomate, no feijão carioca, pão francês e carne de primeira. São Paulo tem a cesta básica mais cara do país, custando R$ 906. Yane Maria para o Jornal da Assembleia.
3: O Banco Central informou que ainda existe nas instituições financeiras mais de 10,5 bilhões em recursos esquecidos pelos clientes. O balanço considera valores contabilizados até março desse ano. Deste total, 8 bilhões são recursos de mais de 45 milhões de pessoas físicas e 2,5 bilhões são valores de 5 milhões de empresas. Até o momento, o Banco Central informou que já foram devolvidos 14,5 bilhões em recursos que estavam esquecidos nas instituições financeiras. O sistema do Banco Central permite consultar se pessoas físicas, inclusive falecidas, e empresas deixaram valores para trás em bancos, consórcios ou em outras instituições. O único site no qual é possível fazer a consulta e saber como solicitar a devolução dos valores para pessoas físicas ou jurídicas, incluindo as já falecidas, é o valoresareceber.bcb.gov.br, via sistema do Banco Central. Os valores só serão liberados para aqueles que fornecerem uma chave Pix para devolução. Caso não tenha essa chave cadastrada, é preciso entrar em contato com a instituição para combinar a forma de recebimento. Outra opção é criar uma chave e retornar ao sistema para fazer a solicitação.
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3: A previsão do tempo para Natal nesta quarta-feira traz sol com algumas nuvens e pode chover rápido durante o dia e a noite. A máxima é de 29 e a mínima de 24 graus. Eu sou Carlos Henrique Góes e essas foram as principais notícias de hoje no Jornal da Assembleia. Nós voltamos amanhã às 8 horas com a reprise desta edição. Até lá.
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10: 8:02. 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
8: 8:18.
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6: 8h32. 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
7: 8h49.
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